Letra diz tudo. Esta é uma das músicas mais lindas do cancioneiro da Canção de Coimbra, ou do Fado de Coimbra. É a balada da despedida do quinto ano jurídico de 88-89. A letra de António Vicente e música de João Paulo Sousa e Rui Pedro Lucas. E foi cantada pela primeira vez na Serenata Monumental em 1989, Largo da Sé Velha, em Coimbra. É fantástico ouvir isto pela toada Coimbra, originalmente, ou também por outros grupos. E é lindíssimo ouvir esta canção, esta balada da despedida. Eu sou Lino Galveias e esta é a segunda hora da nossa viagem de Sons às Costas na Rádio Portugal Star. E de Coimbra vamos à capital, Lisboa, para ouvir mais uma música dos Gaiteiros de Lisboa. É uma que faixa do álbum de 2006, Sátiro, e esta é a Chamarrita do Pico.

E o Mundial que vem aí é bom para conhecer os países e um dos nossos adversários nesta competição é o Uzbequistão. É um daqueles países que se tornaram independentes com a fragmentação da União Soviética em 1991, mas a sua história é bem mais longa. Já vem da Rota da Seda, que ligava o Mar Mediterrâneo e a China, com as suas rotas comerciais, especiarias, sedas, e por ali passavam caravanas e também estiveram Alexandre o Grande, o Tamerlão, aí muitas conquistas, os mongóis, e nós vamos conhecer a música deste país, que tem uma cidade muito conhecida, que é Samarcanda, e com os seus templos e os azulejos. Vamos conhecer música deste país, cuja capital é Tashkent, e estes jovens estrelas do pop Uzbek são o Alisher Bayniyazov e a Sevinch Ismoilova, muito importantes na música pop da sua terra e umas estrelas em ascensão, e vamos ouvir uma música desta colaboração, Hayrana.

Outro país bem menos conhecido é o país de Gales. Faz parte do Reino Unido, da Grã-Bretanha e da Irlanda do Norte. Tem uma herança céltica fortíssima, seja na língua, que é um celta-bretão, o galês, ou Cymric, e é relacionado ali com as línguas da Bretanha e da Cornualha, e é uma língua falada por cerca de 900 mil pessoas. O país de Gales fica ali a oeste da Inglaterra, aliás, tem muitos castelos e vamos ouvir a música de pessoas conhecidas. O Carwin Ellis nasceu em Benlech, na ilha de Anglesey, no nordoeste de Gales, e colabora com os Colorama, um grupo alternativo, e também um grupo famoso do Reino Unido, os Pretenders. E nós vamos.

Akaitori, e falam de uma jovem mulher que trabalha como ama no Japão rural e que sonha em voltar para a família. Então, nesta colaboração, Carwin Ellis e Bandit, do País de Gales, Hjungerd Takeda.

E viajamos até à Costa do Marfim, ali, no Golfo da Guiné, entre a Libéria, Ghana, Mali e Burkina Faso. Costa do Marfim, capital Abidjan, e que é bem colorido e cheio de música, como esta da próxima artista. Dobé Gnahoré nasceu a 17 de junho de 82. É cantora, percussionista e dançarina e já ganhou Grammys pela sua música alternativa urbana e começou com o álbum Anoneko em 2004. Vamos ouvir a música da Dobé Gnahoré, Espoir.

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1: É fantástico conhecer as músicas do mundo e desta dita entramos pela Barra do Tejo para escutar o Tó Trips e Pedro Gonçalves, que entre 2002 e 2020 nos brindaram com esta caldeirada de sonoridades, o fado, o rock, o pop, as músicas do mundo, um pouco da diáspora musical, e fantástico ouvir tudo que eles produziram. E também o Anthony Bourdain, o chefe nova-iorquino que teve o programa também No Reservations na sua viagem em Lisboa, os convidou e tornou-os conhecidos pelo mundo. Vi-os uma vez ao vivo, é brutal, era brutal, e infelizmente já não tocam juntos. O Tó Trips anda por aí e vamos deliciar-nos com os Death Combo do Bunch of Meninos, Povo que Cais Descalço.

É fantástico ouvir as músicas que andam por aí a deliciar-nos e a fazer-nos sonhar. É outra música que vem de outras bandas e desta dita é Masaaki Suda. É um ator e cantor que ganhou um prémio de cinema da Academia do Japão e pela atuação no filme Wilderness, e é cantor também, e vem-nos aqui deliciar-nos, brindar-nos com esta música que se chama Mitako Tomonai Keshiki. É belíssimo conhecer estas músicas, é um pouco como trava-línguas também, e é um single de lançamento, e é dele, e é fantástico ouvir isto.

Flor de sal não é só para temperar, é um rejuvenescimento e tem muitas propriedades também a nível de vitaminas e outros minerais. É fantástico conhecer e é também o nome de um grupo de música brasileiro. Karina Zeviani, que colabora com os, ou colabora ainda com os T3 Corporation e Nouvelle Vague, e Michael Amarante, também Mohandas. E em Flor de Sal eles mostram um lado mais ensolarado e colorido do trabalho deles, onde eles se irandam pelos ritmos da música popular brasileira. Vamos ouvir uma música que é que se chama Aqui Tem Borogodó. E quem é que sabe o que é Borogodó? Eu também não sabia, tive que ir procurar e é uma informalidade que define um atrativo, algo a mais, cativante. E então vamos deliciar-nos com esta tempero, flor de sal. Aqui tem Borogodó.

Torino não é só a terra dos Fiat ou do Santo Sudário que está na catedral daquela cidade ali à beirinha dos Alpes. É terra também de Piero Piccioni, um músico que nasceu a 6 de dezembro de 21 e partiu em 2004, e ele era filho de um juiz e virou-se para a música depois de um tempo a seguir os passos do pai. Compunha música e bandas sonoras, um grande pianista, organista, e tocava para a malta, e vamos ouvi-lo aqui a tocar a banda sonora de um filme, Quelle strane occasioni, de 1976, uma comédia italiana, e esta é Aspetto ancora un giorno, ainda espero um dia, traduzindo. Piero Piccioni.

Curiosidade do dia: qual é a fronteira mais longa terrestre que tem a França? Não é a Alemanha, e também não é a Bélgica, e também não é a Espanha. É com o Brasil, graças à fronteira entre o Brasil e a Guiana Francesa, logo acima ali do Equador, e também tem ali o Suriname ao lado. Guiana Francesa é de onde são lançados os foguetões da Agência Espacial Europeia, em Kourou, e a capital tem nome de Pimenta também, Pimenta Caiena. E vamos ouvir a música desta jovem, nascida a 1 de janeiro de 92, em Caiena, precisamente, e que traz um pouco do crioulo da sua terra, e o francês, a Saina Manote, e que nos canta Mo Toujours Là.

Trocadilhar é uma palavra belíssima e que é um poema de José Jorge Letria, que lançado em 2010 pela Dom Quixote. E aqui é um livro e CD que também tem a particularidade de ser musicado pelos Buscapolos, e que são um grupo de Inês Pupo, Gonçalo Pratas e Francisco Lemos. E aqui com este poema de José Jorge Letria, Trocadilhar.

Caetano Veloso, o cantor, músico de Santo Amaro da Purificação, esteve no Porto e em Lisboa a cantar, e vamos ouvir aqui uma ode dele ao surfista carioca José Arthur Machado, ou Petit, como era conhecido por lá, um símbolo da contracultura, juventude das praias de Ipanema e do Arpoador, no Rio, durante os anos 70 e 80. E esta canção é lindíssima, de 77, Menino do Rio.

De sons às costas, vamos curtindo muita coisa boa deste nosso pálido ponto azul flutuante no espaço, o nosso Berlim, que tem tanta boa música e que nos traz tanta coisa boa. E nós vamos ir andar por aí, de sons às costas na Rádio Portugal Star. Não percam qualquer coisa, digam no grupo da Portugal Star, procurem num grupo de Sons às Costas no Facebook, podem sugerir músicas também, e vamos ficar com uma música que já passou aqui, é reggae com fado, os Mercado Negro e a Liliana Silva, com os meus olhos. Um abraço a todos, um belo domingo de sol, cuidem-se e até já!

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2: Já está a edição 677 do Clube Megahertz.
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2: Ora, pois, com certeza, cá estamos de regresso à tua rádio, uma semana mais que está passada. Vamos a caminhar passos largos para o verão. E já parece verão, mesmo assim, com estes dias de elevadas temperaturas. Já há que fazer a devida proteção, cuidado com esses golpes de sol, que isto às vezes não corre muito bem. Bom, espero que estejas a passar uma semana boa na companhia da rádio, de todos os sucessos. O Clube Megahertz cá está para dar novidades, como é o caso do novo álbum da Marisa Liz. Foi apresentado na sexta-feira, dia 22. Trata-se de Relatos de um Coração Confuso e a faixa que o apresenta é Vício Difícil, que abre então a edição de hoje do Clube. Bem-vindo!

0: este Vício Difícil, que contou com a produção da própria Marisa Liz e de Gui Salgueiro e Tiago Paes Dias, fala de um amor intenso e contraditório entre a vontade de seguir em frente e a dificuldade de deixar para trás aquilo que ainda se sente. É uma história de dor, memória e esperança, onde amar continua a ser o que dá mais sentido a tudo. Trata-se da faixa que apresentou o novo álbum da Marisa Liz, Relatos de um Coração Confuso, já disponível.
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0: A britânica Lola Young apresentou na semana passada From Down Here, um novo single produzido por James Blake, após um ano de forte crescimento internacional.

0: uma abordagem pop alternativa e um registro intimista, este From Down Here destaca-se pela sua atmosfera melancólica e envolvente, refletindo a identidade emocional característica de Lola Young. Depois do sucesso global de Messi, que ultrapassou os 2 mil milhões de streams, a artista continua a afirmar-se como um dos nomes em maior ascensão da pop alternativa.
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0: Gracie lançou Donde, Como e Quando, novo single em colaboração com os santomenses Kalema. O tema integra Candela, o mais recente álbum da artista colombiana, e surge como um dos momentos de destaque do projeto.

0: Como e Quando junta a sonoridade pop e tropical de Grace à identidade melódica dos Kalema, num tema marcado por influências românticas e pela aproximação entre universos musicais latinos e lusófonos. A colaboração reforça também a crescente projeção internacional da dupla. Candela, quarto álbum de estúdio de Grace, reúne este e mais 11 temas e conta ainda com participações de outros artistas como Rawayana, Cultura Profética, La Guru e Branbel.
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0: Lisa, Anitta e Drema juntam-se no novo tema para o álbum oficial do FIFA World Cup 2026. Cruzando influências de pop latina, afrobeats e K-pop, Goals destaca-se por uma abordagem rítmica e global, refletindo diferentes sonoridades que têm marcado a música internacional atual. Produzido por Circuit, o resultado é uma faixa que vai além de uma única sonoridade ou região, refletindo a energia sem fronteiras e a dimensão global do FIFA World Cup.

0: Lola Índigo e Lúcio Arquei juntam-se pela primeira vez em El Bachatón de la El, um tema que mistura bachata e reggaeton e que antecipa o próximo álbum da artista espanhola. O tema acompanha uma história de amor intensa e obsessiva, marcada por atração e pela tensão emocional entre os dois protagonistas. Depois deste novo lançamento, Lola Índigo prepara-se também para subir ao palco Superbock do Rock in Rio, Lisboa, no próximo dia 28 deste mês de junho, com uma das grandes headliners do festival.
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0: Depois de Sem Ti e Romeu e Julieta, Nuninho Navarro apresenta Mulher dos Meus Sonhos, novo avanço do disco que prepara para este ano. Composta em conjunto com Daos, a faixa aprofunda o registro sonoro que o artista explora este ano, juntando à pop e ao flamenco uma abordagem mais direta e

0: Esta mulher dos meus sonhos chega com um videoclipe que conta com a participação de Jéssica Vieira, vencedora do Big Brother Verão 2025, uma colaboração que cruza o universo musical de Nuninho Navarro com uma das figuras mais mediáticas da televisão portuguesa no último ano.
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0: Ainda sob o efeito de Enfeitiçado, Vanzi revela agora Cartas na Mesa, um novo single mais luminoso e emocional que antecipa a próxima fase da sua carreira.
2: Temos estado

0: produzida pelo próprio Van Zee, em conjunto com Norte, Frankie on the Guitar e André Moreira. Esta Cartas na Mesa surge num registro mais solar e emotivo, em contraste com a atmosfera mais soturna do lançamento anterior, e reforça a identidade melódica introspectiva que tem marcado o percurso do cantor madeirense.
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0: Agora, damos as boas-vindas ao Carlos Cunha para mais um episódio do seu espaço, O Pão do Dia.
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3: Fez no passado dia 16 de maio 60 anos, foi lançado o 11º disco dos Beach Boys, Pet Sounds. Considerado uma obra-prima, rivalizou com o álbum Sgt. Pepper's Lonely Heart Club Band dos Beatles. Embora os Beach Boys tivessem tido um lugar na história muito menos vistoso, digamos assim, do que os Beatles, nessa altura havia alguma rivalidade. É curioso, normalmente estas consideradas obras-primas nunca são o 11º disco, não é? São mais cedo. Outra curiosidade é que este álbum rompeu com o que vinha a ser a música dos Beach Boys, que, sendo boa, era um... estava a começar a ser um bocado sempre mais do mesmo, com aquela onda surf rock. Outra curiosidade é que este disco é considerado praticamente um álbum solo de Brian Wilson, uma vez que os outros elementos dos Beach Boys, da banda em si, não gravaram nada praticamente neste disco. Foram contratados outros músicos e depois o Brian Wilson apresentou praticamente o álbum pronto à banda. E nós vamos ficar com uma das faixas, ou a faixa que talvez deu mais nas vistas, chamada Wouldn't It Be Nice. Um grande clássico. Para a semana temos outro programa. Um abraço.

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1: Foi mais um episódio do Espaço Pão do Dia. O Carlos Cunha deu destaque hoje aos Beach Boys. Lito Pedreira apresentou no passado dia 15 de maio Find the Gold, o novo álbum que marca a evolução e expansão do universo do seu projeto a solo Cactos Litos. Depois de um ano particularmente criativo, com o lançamento do EP Losers, no início de 2025, e do álbum instrumental Desert, no final do mesmo ano, o artista regressa agora com um trabalho que consolida a sua identidade sonora e abre caminho a uma fase mais intensa, emocional e luminosa do seu percurso.
2: 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Fica desse lado porque o ouro às vezes encontra-se no meio do ruído.
1: Uma versão muito interessante de Pastor, celebrizado pelos Madre Deus, é uma das

0: Este Pastor 2.0 é uma recriação contemporânea e intimista do icónico tema dos Madre Deus por Lito Pedreira, com Miss Aniana e Cádiz, que funde a melancolia original com a identidade do universo Cactos Litos. É um dos temas presentes no novo álbum de Lito Pedreira, Find the Gold.
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0: O canadiano Drake apresenta Janice Shut the Fuck Up, um dos temas em maior destaque do álbum surpresa Iceman, que rapidamente ganhou forte tração online.

0: Com uma sonoridade R&B mais sombria e envolvente, esta Janis Shut the Fuck Up do canadiano Drake assenta numa linha de baixo marcada e numa produção mais contida, criando uma atmosfera noturna e imersiva.
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0: A cantora e compositora multiplatina Olivia Rodrigo, vencedora de um Grammy, lançou The Cure, retirada do seu próximo terceiro álbum de estúdio, You Seem Pretty Sad for a Girl So In Love.

segundo a própria Olivia Rodrigo, esta The Cure é daquelas músicas perfeitas para cantar num karaoke quando se está triste. Trata-se de mais uma amostra do próximo álbum da artista norte-americana, You Seem Pretty Sad for a Girl So In Love. 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Depois de vários singles que revelaram diferentes lados da sua identidade artística, Picas lança Vendavais, o seu álbum de estreia. Um disco profundamente pessoal, marcado pelas inquietações, ansiedades e descobertas que acompanham a entrada na vida adulta, mas também pela vontade de afirmar uma voz própria dentro da música portuguesa. Esta Amor e Guerra é um dos temas presentes e que inspirou o título do disco.

0: Picas explica que, embora já tivesse todas as músicas concluídas para retratar uma fase da sua vida, não sabia que nome dar ao álbum. A sugestão do título Vendavais partiu da sua irmã, que, após ouvir todo o trabalho, considerou que esta Amor e Guerra tinha uma mensagem muito forte, especialmente pela frase Moram em mim vendavais, e que a palavra traduzia perfeitamente a ideia de uma fase tumultuosa.
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0: O alemão Leone junta-se à dupla norueguesa Marcus e Martinus no novo single Moonlight, uma produção dance pop marcada por melodias que ficam no ouvido, revelando forte química entre

0: esta Moonlight do alemão Leoni, aqui acompanhado pela dupla M&M, ou Marcus and Martinus, capta a intensidade de momentos passageiros e emoções noturnas assente num refrão contagiante que permanece mesmo após o fim da faixa.
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0: Os Rolling Stones anunciaram o lançamento do seu tão aguardado novo álbum de estúdio, Foreign Tongues, marcado para 10 de julho. Esta coleção incrivelmente vibrante de 14 faixas surge menos de 3 anos após Hackney Diamonds, o álbum da banda aclamado mundialmente, vencedor de um Grammy e que liderou as tabelas em todo o mundo, incluindo Portugal. In the Stars é um dos avanços deste novo disco da banda britânica, surgida em Londres em 1962. Que máquinas! Daqui a pouco fazemos uma pausa, estamos de volta à tua rádio em poucos minutos.

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São 6 horas. 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
4: Estamos a regresso à segunda parte.
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4: É isso mesmo, estamos de volta à antena da tua rádio ou à fibra ótica, caso estejas a escutar via rede internet ou no podcast, enfim, seja onde for, se bem-vindo à segunda de duas tranches desta edição 677 do teu clube. Há mais novidades musicais para partilhar contigo, tenho também recordações e até a piada seca do dia para dar mais alegria ao teu dia. E será lá mais para a frente. Primeiro, o primeiro single do cunimbricense Gonçalo O Guiné, que chegou às plataformas digitais há coisa de duas, três semanas. O tema faz parte do álbum de estreia do artista Vida no Loop, cujo lançamento decorreu no dia 15 de maio. No disco, o músico retrata uma Coimbra longe dos postais turísticos, onde a vida cultural permanece ativa. O Ódio é o título desta antecipação e abre esta segunda hora do Clube Megahertz. Bem-vindo de volta.

0: Este O Ódio explora a cidade de Coimbra, cidade natal de Gonçalo Huguiné, através de um sample de guitarra portuguesa e funciona como manifesto artístico e político. Através de um retrato cru, é apresentada uma Coimbra pouco conhecida, onde a cultura continua a pulsar. Segundo o próprio artista, entre ruelas estreitas e becos escuros, Guiné percorre a cidade com rimas afiadas e um olhar crítico sobre tradições e hierarquias que ainda prendem a cidade ao passado.
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0: Drácula, tema dos australianos Tame Impala, ganha uma nova cara com a participação de Jennie, a estrela das sul-coreanas Blackpink, sobrepõe neste remix a sua voz a vários versos e ao refrão e entra com uma série de novas rimas.

0: atualização deste Drácula faz mais sentido do que parece à primeira vista. Jenny e o vocalista dos Tame Impala, Kevin Parker, são, pelo menos geograficamente, primos. A estrela de K-pop nasceu na Coreia do Sul e foi criada na Nova Zelândia, vizinha e amiga próxima da Austrália, terra natal de Parker.
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0: O excepcionalmente talentoso cantor e compositor jamaicano Sean Paul regressa com uma nova faixa, atraindo atenções e ganhando um forte fogo em várias plataformas de música globais. Press Back mantém um ritmo constante que faz com que seja muito fácil

0: Pavlov juntou-se a F.G. Lewis em 2024 para o EP colaborativo Hit, do qual gostámos bastante. Mas agora é tempo de um novo álbum da artista pop sueca. Há uns dias, Tove anunciou o título e a data de lançamento do seu 6º álbum de estúdio, Estrus, que chega em setembro. Entretanto, recebemos o seu single de avanço, uma lufada de dance pop indutor de transe chamada I'm Your Girl Right, que acabamos de escutar.
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0: Rita Santos apresentou há poucos dias o seu novo single, Amar de Novo, uma faixa que fala de alguém que já se magoou por amor e aprendeu a esconder as próprias cicatrizes, fingindo que já não doem. Alguém que se habituou a viver em modo de proteção, até que aparece um novo amor e, sem avisar, traz de volta tudo aquilo que pensava ter adormecido.

0: Rita Santos, artista de 22 anos, natural de Águeda, destaca-se na música pela sua escrita íntima e emocional, capaz de transformar experiências pessoais em canções. Depois dos lançamentos de Cura para Medo, Perdi o Amor e já no início deste ano do projeto audiovisual Anestesia, a cantora apresenta agora este, Amar de Novo, um tema que reflete sobre o medo e a coragem de voltar a amar após o sofrimento. Ao longo deste ano, Rita continua a preparar novos trabalhos que reforçam a sua identidade autêntica, vulnerável e focada numa sonoridade verdadeira.
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0: Agora está na hora do 48º episódio do Top dos 50 Álbuns Mais Vendidos de Toda a História.
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0: A partir deste episódio número 48, iremos apresentar o top 3 da lista dos 50 álbuns mais vendidos de todos os tempos. Em terceiro lugar, encontramos mais uma obra-prima do início da década de 70 do século XX, o 8º álbum de estúdio dos britânicos Pink Floyd, The Dark Side of the Moon, foi editado no 1º dia de março de 1973, nos Estados Unidos, e no dia 16 do mesmo mês, no Reino Unido. Este disco é considerado um dos maiores álbuns de todos os tempos, não só pelo seu impacto sonoro, mas também pela profundidade filosófica e temática. Combinando rock progressivo, psicadelismo e uma produção inovadora, o álbum aborda temas como a conjuntura, a loucura, a morte e a condição humana, criando uma experiência de audição única e transcendental. The Dark Side of the Moon recebeu ampla aclamação da crítica e aparece frequentemente em listas profissionais dos melhores álbuns de sempre. Trouxe fama internacional, riqueza e aplausos aos 4 membros da banda: Syd Barrett na guitarra e voz principal, Nick Mason na bateria, Roger Waters no baixo e voz e Richard Wright nas teclas e voz. O disco foi certificado 14 vezes platina no Reino Unido e liderou a tabela de álbuns da Billboard dos Estados Unidos, onde está nas tabelas há mais de 990 semanas. The Dark Side of the Moon vendeu até agora mais de 45 milhões de cópias em todo o mundo, tornando-se no lançamento mais vendido da banda, seguido de The Wall, com 30 milhões, e que também surge neste top 50, é também o álbum mais vendido da década de 1970 e o terceiro álbum mais vendido da história. Em 2012, foi selecionado para preservação no Registro Nacional de Gravações nos Estados Unidos pela Biblioteca do Congresso, como sendo culturalmente, historicamente e ou esteticamente significativo. Foi incluído no Grammy Hall of Fame em 1999. The Dark Side of the Moon, com a sua icónica capa mostrando um prisma a refletir a luz, não é apenas um álbum, mas uma jornada filosófica e sonora que continua a ser escutado em todo o mundo, desafiando e emocionando gerações. Money, a única faixa que entrou para o top 20 da Billboard Hot 100, foi descrita como uma canção de rock progressivo, blues rock e hard rock. Grande parte do tema tem uma fórmula de compasso invulgar, 7x4. Roger Waters escreveu o riff central numa guitarra acústica e escolheu esta fórmula de compasso porque combinava com a sensação bluesy da música. Money, ou dinheiro, é uma crítica mordaz ao consumismo e às pressões materiais.

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1: Foi o 48º episódio do Top dos 50 álbuns mais vendidos de todos os tempos, destacando The Dark Side of the Moon, 8º álbum dos Pink Floyd, lançado no primeiro dia de março de 1973, obra-prima que ocupa o 3º lugar desta lista de 50 álbuns de mais sucesso. A banda Quinta do Bill, que celebra no ano que vem os 40 anos de carreira e que sempre nos habituou a canções que nos tocam na alma e no coração,

0: Este Acredita no Amor, dos Quinta do Bill, surge como o despertar para uma reflexão mais profunda sobre os vários problemas que a sociedade enfrenta, relevando para um papel de destaque a importância das relações humanas. Perante esta realidade, a banda, oriunda de Tomar, dá o mote para refletirmos e darmos verdadeira atenção ao mais importante, às pessoas e às relações, fazendo do amor o seu elo nas suas múltiplas formas de existência e ação.
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0: O espanhol De Paul, conhecido pelo seu estilo musical diversificado nas rádios espanholas, mas não só, lançou o seu mais recente single, uma canção que contrasta fortemente com faixas como Última Bala ou Te Confieso. Trata-se desta em Unos Años.

0: Desta vez, De Paul canta sobre o amor recíproco, sobre a alegria de crescer ao lado de alguém que sente o mesmo. Após o lançamento da sua colaboração com Moni Montes em Me Va Bien De Momento, que surgiu depois do seu álbum No Lo Sé Ni Yo, o artista natural de Barcelona inicia uma nova era musical com este En Unos Años.
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0: Há bandas que pertencem imediatamente a uma geração inteira. Mundo Secreto é uma delas. Depois de mais de 25 anos de percurso, o coletivo de Lessa da Palmeira acaba de lançar Jammin', o novo single que prepara o caminho para o quarto álbum de estúdio da banda, com lançamento previsto para o final deste ano. E a mensagem parece bastante clara. Os Mundo Secreto estão ao fim.

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0: Este Segura Firme cruza o universo melódico e cheio de groove de Philip Carlson com a escrita descontraída e o carisma singular de Michael Knight, numa canção que fala sobre abrandar, aliviar a pressão e aceitar o seu próprio ritmo.
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0: Não Disseste Nada é o novo single de Ícaro, com letra da autoria do próprio artista, música e produção de Philip Survival e mistura por Beiro. A canção reflete sobre a fragilidade da comunicação.

0: Este não disseste nada vive entre a dúvida e a espera, entre insistir por respostas ou aceitar o silêncio como conclusão, acompanhando o conflito de quem escolhe não prolongar a incerteza, assumindo que por vezes morrer burro é preferível a deixar que o tempo amplifique a dúvida. É o mais recente single do artista Ícaro, a passar aqui no teu...
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0: Agora quero recordar o tema que abriu o Clube Megahertz há 10 anos.
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0: No dia 4 de junho de 2016 foi transmitida a emissão número 168 do Clube e nesse dia decidi recordar o álbum Até Que o Mar Acalme, do Miguel Jesus. Lançado em 2011, a faixa eleita foi Amor no Mundo Normal.

0: Amor num Mundo Normal, na voz do Miguel Jesus, do álbum Até Que o Mar Acalme, lançado em 2011, foi o tema de abertura da emissão 168 do Clube Megahertz, transmitida a 4 de junho de 2016.
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0: E foi assim que alcançamos a ponta final desta edição 677 do Clube. Agora tenho a habitual piada seca do dia.
2: Piada seca do dia. Ah, mas olha lá, tu tens carro?
3: Ah, tenho carro mais ou menos.
2: Mais ou menos? Então como assim?
3: Olha, porque ele é da minha mulher quando vai às compras, é do meu filho quando vai ter com a namorada, é da minha filha quando vai à discoteca e só é meu quando ele não tem gasóleo. Ah, pois é.
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0: É isto, piada seca do dia com o automóvel, que é só teu, mas quando é para meter combustível, pois, pois.
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0: Os seychelenses Dixit apresentaram o novo single Madrugar em Gaza, um tema de intervenção que retrata a perda da infância em contexto de guerra e apela à consciência coletiva perante o sofrimento das crianças. O videoclipe oficial estreia no dia 1 de junho, Dia Mundial da Criança, no YouTube, reforçando o simbolismo e a urgência da mensagem.
5: Olá, eu sou o Zé Rui dos Dixit, banda de rock que neste ano de 2026 comemora 33 anos de atividade. Estamos a apresentar um novo single que se chama Madrugar em Gaza e estamos aqui e com todo o gosto com o Daniel Vieira no Clube Megahertz.
0: Por minha parte é tudo. Aguardo por ti na próxima edição do Clube Megahertz. Fica bem. Boa semana.

0: 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São 7 horas. 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

0: 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São 8 horas. 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

0: Poucos temas dizem tanto à Kizomba quanto este e que dispensa apresentações. Não Me Toca, de Anselmo Ralph, hoje no Super Clássico, um trabalho com data de 2011 que hoje recordamos. E a música continua daqui a breves instantes com Os Ciúmes, de Ricky Boy. 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

0: Kizomba da Boa em 2026 e que nos traz Yuri da Cunha na nossa estreia nesta quarta-feira. Bom filho.
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0: Nome na música, nomeadamente cabo-verdiana, chama-se Beto Dias e é dele o Power Play Super Kizomba desta semana. Afinal, e que fecha esta quarta-feira. Amanhã regressamos. Obrigado e continuação de uma super semana. 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

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São 9 horas. 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

Estamos a dar início a mais 60 minutos de música com curiosidades na tua rádio. Eu sou o Gabriel Antunes e ao longo da próxima hora trago-te 60 minutos de música em boa onda com curiosidades pelo meio. Curiosidades, certo, daquelas que não contribuem propriamente para fazer progredir o teu dia. Ouviste bem, ele disse progredir lá para as rádios, lá para aquelas rádios. Falam, dizem progredir. Não é progredir, é progredir. Está bem, pronto, está certo. Caso pretendas me contactar, podes fazê-lo por mail, é uma das formas. Ao teu inteiro dispor está o mail ondedogabriel@gmail.com, ondedogabriel@gmail.com. E eu farei referência a todos os mails recebidos ao longo destas emissões. Além disso, também tenho, especialmente para ti, um número de telefone por onde, por exemplo, podes mandar mensagens através da célebre aplicação WhatsApp. Já te vou dizer mais daqui a pouco qual é que é o número que está ao teu inteiro dispor. São 60 minutos de música em boa onda, assim espero eu, muito sinceramente, com algumas curiosidades pelo meio na tua rádio. Curiosidades daquelas que, bom, claro que é bom saber. Aqui por estas bandas, achamos que sim.

São 60 minutos de música com algumas curiosidades na tua rádio. Curiosidades como esta, por exemplo. Sabias que, tal como o metal, a madeira também pode ser derretida e até soldada? Pois é, não é apenas o metal que pode ser soldado, até a madeira pode ser derretida, até aí tudo bem, mas pode também ser soldada.

São cerca de 60 minutos de música em boa onda, com algumas curiosidades pelo meio, curiosidades daquelas que não propriamente não contribuem para fazer avançar o teu mundo, mas aqui por estas bandas achamos que é ótimo saber. Não ocupa lugar, já dizia a minha querida avó. E então, sabias que existem nomes de cidades no mundo que, na maneira de escrever a cidade, portanto, como escrevemos a cidade, contêm um ponto de exclamação? Pois é, pensas que só se escreve com letras? Não, há nomes de cidades que, na maneira como escrevemos o nome da cidade, a maneira correta, contém um ponto de exclamação. Há coisas, olha, por acaso, esta também não sabia. Pronto, aprendi ao mesmo tempo de tudo.

São 60 minutos de música com curiosidades na tua rádio. Não percas, já daqui a pouco chega o nosso habitual espaço, chama-se Não Há Uma Sem Três. E para ti que não sabes, são duas das antigas, mas duas daquelas que tu já não escutas há bué de tempo. Há bué de time, como diria a rapaziada. São duas músicas que elas tocaram noutros tempos muito, muito, muito, e agora desapareceram, mas nós recuperamos esses sucessos.

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1: 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Sabias que nos Estados Unidos há, segundo um estudo, dizem eles que existem 320 milhões de televisões para 300 milhões de habitantes. Portanto, dizem eles que lá para aquelas bandas, mas eu acho que cá para Portugal também é capaz de ser mais ou menos igual. Não temos é 300 milhões de habitantes, não é? Mas o facto aqui a realçar é que eles dizem que existem 320 milhões de televisões para 300 milhões de habitantes. Portanto, dá mais de uma televisão por casa. Eu acho que cá em Portugal... Eu conheço casas que têm pelo menos umas 4 televisões, portanto, se calhar cá por Portugal temos 40 milhões de televisões, para 10 milhões, ou 11 milhões de habitantes, não é? Acho que já somos 11, não é? Milhões. Curiosidades na tua rádio.

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2: Mas nós sabemos que tu não esqueces, tal como nós, e trazemos à antena da tua rádio os grandes sucessos.

tocam dois sucessos daqueles que tu recordas com saudade. As músicas que elas já não tocam. Sim, elas, as outras rádios, porque lá sabem saber porquê. Aqui há uns anos atrás tocavam, nunca mais acabava. Até tínhamos tendência a fazer aquele comentário: parece que não tem outra música naquela rádio para tocar. Ainda há bocadinho estava a ouvir isto. Mas depois, não sabemos muito bem porquê, deixaram de tocar, porque dizem eles que já são músicas antigas, e então, mas nós aqui por estas bandas achamos que há músicas que o tempo levou, volta a trazer, leva, volta a trazer, e são sempre músicas da atualidade.

são cerca de 60 minutos de música em boa onda, com algumas curiosidades pelo meio. Curiosidades como esta, por exemplo, sabias que o volume total da Lua é equivalente ao volume do Oceano Pacífico? 60 minutos de música em boa onda, com curiosidades na tua rádio.

Em Boa Onda com curiosidades na tua rádio, curiosidades certo que não contribuem para fazer avançar o teu dia, mas lá que é bom saber, é. Como esta, por exemplo. Sabias que o único animal doméstico que não é citado na Bíblia, pois é, estamos a falar da Bíblia, o livro mais lido em todo o mundo. O único animal que não é citado na Bíblia, estamos a falar de animais domésticos, é o, diz lá, gato.

0: 60 minutos de música em boa onda, com curiosidades pelo meio. Caso pretendas me contactar, podes fazê-lo por mail, é uma das formas. Mails para ondadogabriel@gmail.com, ondadogabriel@gmail.com. Não te esqueças também do nosso número, não é? Temos um número ao teu dispor, tenho um número de telefone ao teu dispor, por onde podes mandar mensagens, por exemplo.
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0: Olha, e por exemplo, podes mandar mensagens de áudio através do WhatsApp. Elas irão passar aqui ao longo destas emissões.

praticamente a concluirmos mais uma hora de música com curiosidades na tua rádio. Antes de ir embora, deixo-te mais uma curiosidade. Sabias que na língua chinesa as palavras crise e oportunidade são idênticas? Ouvistes bem, crise e oportunidade. Pois é, e digo eu, isto não está aqui na curiosidade, mas quando há uma crise, e todos nós sabemos disso, há uma oportunidade. Tenho dito, vamos embora.

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São 10 horas. 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

Agora sejam bem-vindos à nossa emissão de hoje da Última Janela, uma emissão mais ou menos, enfim, em modo diferente. Estamos ainda a passar por um período de greve e por isso hoje, quarta-feira, dia 3 de junho de 2026, é o Dia Mundial da Bicicleta e muita falta provavelmente terá feito hoje. É o Dia Mundial da Corrida, o dia 154, a semana é 23 e em 2026 já percorremos 42,2%. A lua de hoje está na fase minguante e, claro, porque a bicicleta foi importante hoje, porque hoje foi um dia de greve que se sentiu, sobretudo nos transportes. Muita gente de bicicleta, quiçá, a correr ou então até, enfim, de Uber e outras formas de transporte de motoreta, de trotinete. Tudo serviu para andar pelas cidades nos dias de hoje. Abrimos com este magnífico sol de cavaquinho, trazido aqui pela Brigada de Vitor Jara, em 1981, e quem sai aos seus. Vamos ao próximo tema musical que aí vem. Era de noite no Faro.

banda do casaco, com este bonito baixo. E agora vem a Rosalinda, a velha e o DJ.

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0: Passo a apresentar a moda das sortes. 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João, contagem.
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0: Bye.

Foi Arsats e safei-me direito que nem um fuso. Os Rio Grandes aqui na voz do Vitor, são grandes músicas aqui na tua. Está uma versão mais soft da nossa emissão da Última Janela, com pouco que fazer. Se agora vem por aí a Senhora Maria. Pois é, Senhora Maria. E quem nos vai trazer a Senhora Maria? Canto Chão. Trabalho de 1996 do álbum Ventos do Sul.

Fomos até o ano de 2006 buscar a este magnífico álbum os da Scarlet Incógnita Alquimia, e de 2006 extraímos-lhe Cada Falso. Já de seguida vem Petrus Castros com Pátria Amada. Também está, vamos assim no ano de 1973, o rock progressivo aqui em grande destaque. Depois vem Os Dias da História com o Daniel Vieira. Como sabes, não houve tempo hoje para trazer o tempo devido à greve do IPMA.

Os dias da história. Um acontecimento histórico por cada um dos 365 dias do ano. Os dias da história. Uma compilação de Paulo Jorge de Sousa Pinto, com edição de Daniel Vieira. 3 de junho de 1910. Partida da expedição de Roald Amundsen ao Polo Sul. Partiu neste dia de Oslo, o navio que transportava a expedição norueguesa ao Polo Sul, composta por 5 homens e liderada por Roald Amundsen. Em janeiro de 1911, ancorou na chamada Baía das Baleias, na costa da Antártida, e iniciou o longo processo de preparação da viagem. Primeiro construiu uma base em terra, onde armazenou toneladas de alimentos, reservas e material. Depois, durante as semanas seguintes, fez várias viagens ao longo da rota para o Polo, com o objetivo de depositar mantimentos em diversos pontos que seriam úteis como apoio à jornada final. Por fim, aguardou a passagem do inverno austral. A viagem decisiva foi iniciada a 19 de outubro. O grupo viajava com trenós puxados por cães, percorrendo entre 20 a 30 km por dia. A etapa final da marcha teve início a 25 de novembro, apenas com 3 trenós e menos de metade dos cães. O Polo Sul foi finalmente alcançado a 14.

0: exploradores numa espécie de corrida ao polo. A expedição do britânico Ernest Shackleton ficava a apenas 180 km do polo, 2 anos antes, e Ronald Scott tinha em marcha um empreendimento com o mesmo objetivo que veio, porém, a ter um desfecho trágico. Amundsen só pôde comunicar ao mundo o seu feito ao chegar à Tasmânia, em março de 1912, quando enviou telegramas para Oslo e para Londres. Hoje, a chegada ao Polo Sul é celebrada como um feito conjunto dos dois rivais, com cujos nomes foi batizada a estação científica norte-americana que ali existe desde 1956. 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
2: Ela é uma excelente voz, chama-se Mafalda Veiga e traz-nos este magnífico sol de março, apesar de já estarmos em junho, quase no fim da primavera, no princípio do verão. Vamos lá, Mafalda.

E quanto ao desporto, também continua a haver ainda desporto e podemos também trazer aqui algumas informações. Neste momento, um segundo jogo da meia-final de futsal, que o Benfica vence os Leões de Porto Salvo por 4 bolas a 2, e já está. Depois do Benfica ter estado a ganhar 2-0, deixou-se empatar-se e agora voltou a destacar-se no placar. Mas falar-vos então aqui do dia que se celebra hoje. Hoje celebra-se o Dia Mundial da Bicicleta. Os objetivos passam por promover o seu uso como meio de transporte, por destacar os benefícios e chamar a atenção para os direitos dos ciclistas. Está no centro das atenções. Por todo o mundo realizam-se iniciativas que incentivam o uso e a mobilidade sustentável. O primeiro meio de transporte do mundo, de muitos e para muitos, faz bem à saúde, é económico e amigo do ambiente, para além de transmitir um sentimento de liberdade. Seja por conveniência ou puro passatempo, é uma prática que tem aumentado a nível mundial. Em cidades como Amsterdam, Copenhaga, Estocolmo e Barcelona, a circulação de ciclistas prolifera. E mesmo em Portugal se vê cada vez mais na estrada, sobretudo ao fim de semana, onde podes andar sozinho, com a cara a metade, com os amigos, experimentar andar numa bicicleta de 4 lugares, utilizar um modelo diferente do habitual, comprar uma ou então consertá-la, divulgar as vantagens de andar, partilhar um vídeo que fizeste ao andar de bicicleta, juntaste a uma iniciativa do dia. E assim falei deste Dia Mundial da Bicicleta. Depois da Joana, dos Anangarranga, vamos aqui a mistura com Júlio Pereira, Senza, e vamos ao vídeo inicial.

Vicenza e a mistura com Júlio Pereira e também Mais Moço com a moda de Adolfo, ainda estes fantásticos andarilhos com Em Cadeia. Esta é a Lenda d'Água. Eu bem que vos avisei, estamos quase a chegar.

0: E já voltamos para a segunda hora da nossa emissão de hoje, da Última Janela. Eu sou o Abílio Oliveira. Dizer-vos que 3-2 é neste momento o resultado que eu ponho frente a frente o Sport Lisboa e Benfica e os Leões de Porto Salvo.
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1: Abílio Oliveira sou eu, sejam bem-vindos à segunda hora. Vamos iniciá-la com Galandunga Lundaina.
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São mesmo grandes músicas aqui na tua Portugal Star. Por aqui passaram os Galadunga, Lundaina, com tipo modas de baile. Ainda os Focos do Diabo com Adelaida. Passaram ainda os Gaita de Lisboa e Macadam. O que estamos a ouvir é do Pífaro. Pois claro, já a seguir vem a andorinha da primavera, que está quase a partir. Andorinha de asa negra, que vais a voar tão alto. Pois é, assim canta a Teresa Salgueiro e os Madre de Deus. Depois, a fanfarra dissonante, aqui trazida por José Medeiros, e ainda Perigo de Explosão para a Naifa. Vamos concluir esta sequência com o Baião da Pinga, trazido pelos Adiafa. Como sempre, já te vou falar de corridas mais lá para diante. Para já, vamos ficar com estes sons que estamos a escutar em fundo. www.portugalstar.pt

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cabeceira. É verdade, e vais continuar a deixar na cabeceira os teus sonhos, porque agora vou falar-te de o Dia Mundial da Corrida, que se celebra anualmente na primeira quarta-feira de junho e tem como objetivo incentivar todas as idades a praticar a corrida e a adotar um estilo de vida mais ativo e saudável. Reúne milhões de participantes em diversos países, desde atletas profissionais até àqueles que dão os primeiros passos na corrida. Mais do que uma competição, trata-se de uma celebração de um movimento da saúde e do prazer de correr. Surgiu como uma iniciativa internacional para promover benefícios físicos, mentais e sociais. A efeméride pretende-se ilustrar e mostrar que é uma atividade acessível à maioria, a poder ser praticada em parques, ruas, pistas de atletismo, praias ou até em passadeiras. Independentemente da idade ou da condição física, o importante é participar e desfrutar da experiência. É uma das atividades físicas mais completas e oferece inúmeras vantagens para a saúde. Melhora a capacidade cardiovascular, fortalece músculos e ossos, ajuda a controlar o peso corporal, reduz os níveis de stress e ansiedade, melhora a qualidade do sono, aumenta a disposição e o bem-estar, contribui para a prevenção de várias doenças crónicas, além dos benefícios físicos. Também pode ser uma excelente forma de socialização e de contacto com a natureza. Já há muitos anos que se tornou uma das modalidades desportivas mais populares em Portugal, ou não tivéssemos nós grandes campeões do mundo de corrida, velocistas, fundo e meio-fundo. De norte a sul do país, realizam-se provas de estrada, corridas solidárias, corrida de trilho, meias maratonas e maratonas que atraem milhares de participantes. Eventos como a Maratona de Lisboa, do Porto e diversas corridas urbanas demonstram o crescente interesse dos portugueses por esta prática desportiva. Corrida ao ar livre, participar numa prova local, convidar amigos ou familiares para correr, experimentar a modalidade pela primeira vez, estabelecer um novo objetivo de treino, partilhar experiências e incentivar outros a praticar exercício físico. O mais importante é dedicar alguns minutos do dia à atividade física e descobrir os benefícios do movimento. Quiçá não chegará um dia a conseguir objetivos muito mais adiante, que é como, por exemplo, concorrer uma São Silvestre. Mas já sabe, para essas coisas, o ginger ale não deve ser uma bebida muito aconselhável. Ela é Diana Castro.

0: Estou aqui para o Olaf Bilac. Já a seguir vem Pedro Barroso com Longe Daqui. Resultado final: Benfica 3, Leões de Porto Salvo 2.
1: 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Depois, cuidadamente, encheram-te a cabeça de histórias, de aventura, de batalhas de Ourique, reis mouros esmagados, de heroísmos vários, de feitos de bravura, de mundos viajados, poemas inflamados, a Grey, Presto João, o mapa cor-de-rosa, a Virgem Aparecida, El Rei Dom Sebastião, um império mundial.

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Vamos até aos últimos minutos desta emissão de hoje. Falámos de desporto, claro, futsal, onde o Benfica passou à final, agora aguardando o Sporting Clube de Braga, que ainda vão jogar entre si, para disputar-se a final com o Sport Lisboa e Benfica. Resultados no segundo jogo, 3-2, com o Benfica a deixar-se apanhar ainda na primeira parte ou na segunda parte para depois se destacar. Bom, quanto à programação para amanhã, vamos ter Clube 80 com Luís Ferrão, Jardim de Segredos com Abílio Oliveira, o Fim de Tarde de António Pedro a partir das 19 e às 20 horas o Super Guizomba do DJ João Pessoa, 21 horas, onde do Gabriel, com o Gabriel Antunes, e eu estou de regresso à última janela. E vou fechar com mais uma bonita voz, desta vez uma voz feminina, a pertencer a Rita Laranjeira. Então, boa noite, e para aqueles que acreditam, até amanhã. Um abraço do tamanho do mundo.

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2: Olá, eu sou o Luís Ferrão e esta é a música dos 30ões, 40ões, 50ões e por aí fora. A primeira hora começa com Steve Miller Band. Junta-te ao grupo Clube 80 no Facebook, pede para aderir, escolhe e depois partilha comigo as tuas músicas preferidas dos anos 70, 80 e 90. Agora vamos a isto. Bom fim de semana.

0: Debra, do Steve Miller Band, no Clube 80. Esta música foi um post da Guida Álvaro, que vive em Coimbra, no grupo Clube 80 do Facebook. Obrigado, Guida. Um ótimo fim de semana para ti.
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0: São canções como esta que me fazem estar aqui ao fim de semana. Liga-te ao grupo Clube 80 no Facebook, que pede para aderir, escolhe e partilha comigo as tuas músicas preferidas dos anos 70, 80 e 90. Money for Nothing, um post do Nuno Cruz, que vive na cidade dos estudantes. Grande abraço, Nuno, um bom fim de semana para si.
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0: Agora entram no Clube 80 os Imagination, com esta versão maxi que se chama Flashback. Este trio britânico de soul and dance ganhou destaque no início dos anos 80. Os seus êxitos chegaram às tabelas de 28 países, ganharam 4 discos de platina, 9 discos de ouro e mais uma dúzia de discos de prata ao redor do mundo entre 1981 e 1983.

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1: Agora deixo um abraço ao José Canas, que partilhou no grupo Clube 80 do Facebook os Simple Minds e Alive and Kicking. Obrigado, amigo. Um ótimo fim de semana para ti.

0: são canções como esta que me fazem estar aqui ao fim de semana. Os Prefab Sprout e The King of Rock and Roll. Obrigado pela companhia. Vocês são mesmo os maiores.
1: Albuquerque.
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0: Junta-te ao grupo Clube 80 no Facebook e pede para aderir. Escolhe e partilha comigo as tuas músicas preferidas dos anos 70, 80 e 90. Lover Why dos Century foi um post da Sandra Carvalho, que vive em Coimbra. Obrigado, Sandra. Um ótimo fim de semana para ti.
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0: Estes são os Diva no Clube 80. O grupo começou a gravar o segundo álbum em março de 1994, mas teve de interromper as gravações devido à gravidez de Natália Casanova. O álbum Deserto Azul foi editado em 1995. O primeiro single foi Mariana, tema dedicado à filha recém-nascida da cantora. A seguir entram no Clube 80 os GNR e Popless.
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1: Liga-te ao Grupo Clube 80 no Facebook, pede para aderir, escolhe e partilha comigo as tuas músicas preferidas dos anos 70, 80 e 90. Os Orchestra Maneuvers in the Dark e Electricity, um post do António Duarte da Lausanne. Obrigado, amigo, um ótimo fim de semana para si. Não vá para longe, eu volto já.

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1: Aqui está a segunda hora. Eu sou o Luís Ferrão e terá comigo o grande Freddie Mercury. A meio desta hora vamos lembrar um dos desenhos animados que eu mais gostava de ver na televisão. Venha daí. Bom fim de semana.